0: The project, set on a busy street in São Paulo, is addressing food access issues and climate change. It was even selected for the UN's Academic Guide for the 2030 Agenda, a global plan built around 17 goals, including ending poverty and hunger and making cities more inclusive and sustainable.
1: O bom desse trabalho é que ele mostra por desenhos, você vê a materialização de ideias, né? Eu acho que é bem factível, na verdade, de ser implantado, porque nós trabalhamos sempre dentro da legislação urbanística, numa área possível, tem acesso fácil, uma alta densidade populacional, então seria possível, mas a execução é mais complicada, precisaria um investidor.
0: About 5 kilometers away, in a residential area with some of São Paulo's most vibrant restaurants, Paulo Bresciani is working toward

0: vegetables directly from the place that grows them.
1: Muitas vezes os clientes entram aqui e são muito curiosos saber, ah, mas é, como que elas crescem, quanto tempo demora para crescer, e aí aqui de fora mesmo a gente consegue passar essas explicações todas.
0: Fazenda Cubo grows everything using hydroponics, a technique where plants grow in trays without any soil and absorb nutrients from mineral-rich water.
1: Na parte do cultivo, a gente tem aqui nesse módulo dois sistemas de hidroponia diferentes. Um para a produção das mudas e outro para a produção do cultivo final, da fase final que a gente chama, das plantas, mas mantendo as folhas secas, né?
0: Once seedlings develop a small root ball, they are transferred to new trays with more space and better conditions to grow.
1: Embaixo de cada estante de cultivo dessa, que a gente chama de módulo, a gente tem um tanque, aqui que fica a água com os sais minerais fertilizantes das plantas dissolvidos na água. E aí essa água vai ser bombeada com essas bombas elétricas para subir, chegar lá por trás, correr pelo perfil, passando pela raiz das plantas. E aí por essa tubulação ele cai de volta no tanque e fica assim recirculando.
0: Fazenda Cubo says its system uses up to 90% less water than traditional farming. LED lights above each shelf offer all the light necessary for plants to grow.
1: Você vê que ela tem um espectro de luz aqui, que você vê alguns LEDs mais avermelhados e alguns mais azulados, porque a planta, para fazer a fotossíntese, ela tem um pico de absorção no vermelho e no azul, mas ele tem todos os outros, todas as outras cores, então dá esse efeito branco, porque a planta também absorve as outras cores também, inclusive tem outros processos fisiológicos, elas são ativadas pelas outras cores, além de criar um ambiente melhor para trabalhar, né? Em que você tem uma luz branca, então você vê a cor verdadeira das coisas, né?
0: In just 65 square meters, Fazenda Cubo produces microgreens, herbs, leafy greens, and up to 400 kilos of lettuce each month, the same as a conventional farm 10 to 20 times bigger. Nearby restaurants receive weekly deliveries harvested just a few kilometers away. One of the fine dining restaurants in São Paulo that buys directly from Fazenda Cubo is Pio, which is run by chef Renato Reinas.
2: The most important thing for us is to achieve quality by the product itself. It seems to me that all the time the Fazenda Cubo brings us their salads, their leaves, it seems to me that they was just picked 5 minutes ago.
0: Not far from Fazenda Cubo is Pink Farms, Brazil's first commercial vertical farm and one of the first in all of Latin America. Pink Farms was founded by three engineers in 2016 and now supplies leafy greens to over 120 of São Paulo's stores and restaurants.
3: Nosso produto ele é muito mais fresco do que o convencional, né? Porque ele passa por menos processos, ele já está dentro do centro consumidor, né? Então não tem toda a parte logística ali de estrada. A gente não usa nenhum tipo de agrotóxico, nenhum defensivo. O prazo de validade dele ele é maior do que o produto convencional também, por estar passando por menos processos, né?
0: Pink Farms makes the most of its 600 square meter warehouse with hydroponics and stacked layers, producing 2.5 tons of fresh greens every month.
3: A gente usa iluminação 100% artificial, a gente faz um controle de temperatura, umidade, do nível de CO2 que fica dentro das salas de cultivo. Como a gente tem todos esses fatores, a gente não está limitado a um plano, né, igual no ambiente externo. Então a gente empilha vários níveis de produção e consegue uma produção muito mais adensada por metro quadrado.
0: Vertical farming still uses a lot of energy and offers a limited range of crops, but the technology is effective and consumers are on board. So Fazenda Cubo and Pink Farms are both expanding.
3: Por muito tempo a gente produziu basicamente alguns tipos diferentes de alface e o que a gente chama de microverdes, que são aqueles brotinhos que os chefes usam para decorar prato. E aí recentemente, agora também com a expansão, a gente colocou uma linha bem mais completa de folhas, temperos também como manjericão, salsinha, cebolinha, coentro.
0: Bresciani built

0: A larger greenhouse on the edge of São Paulo, where he grows over 50 types of edible leaves, herbs, and flowers, producing up to 5,000 kilos a month between both locations.
1: E para mim funcionou muito bem essa combinação do que eu chamo de agricultura urbana e periurbana, né? Ou seja, nessa área na periferia, no entorno da cidade. Porque acho que a gente compondo esses dois locais, a gente ainda está perto da cidade, consegue trazer esse frescor, essa proximidade, mas também consegue ter mais espaço para produzir, que às vezes é difícil de achar no meio da cidade, né?
0: Even as vertical farms sprout fresh and sustainable food.
2: Grandes culturas, por exemplo, né? Soja, trigo, enfim. É, então acho que tem espaço para todo mundo, né? Nesse meio. Cada um consegue trazer as suas vantagens.
3: Coming up.
4: Son un poquito duras, pero pues por eso vengo para ayudarlos, alentarlos, también darles una palabra de ánimo para que ellos salgan de ahí, porque sé que yo pude y ellos también pueden poder.
3: America's Now.
5: About your life at that particular time?
6: Not at all.
7: Excellency, thank you very much for your time. 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
8: Africa has the potential to power itself.
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